0: 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E os resultados de tudo isso já começam a aparecer. 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Retomamos a obra da Orla do 15, avançamos na nova maternidade e no complexo viário da Avenida Ceará, além de um pacote de mais de 138 milhões em obras de rodovias, ramais e pavimentação urbana em todas as regiões do Acre. E o trabalho não para. Entregamos o Centro de Atendimento Integrado da Criança e do Adolescente. Criamos um espaço humanizado que reúne em um só lugar assistência social, saúde, segurança e justiça, com atendimento 24 horas. O CAICA chega para proteger quem mais precisa, evitando que a criança vítima de violência sofra ainda mais com a burocracia. E em Sena Madureira, uma maratona de entregas. Começamos com a nova sede do IDAF, garantindo melhores condições para a defesa do pecuário. Também inauguramos a Casa do Produtor e entregamos alimentos do Programa Estadual de Aquisição de Alimentos, o PAA. 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Além disso, entregamos kits escolares e o tão sonhado título definitivo para os moradores do bairro Bom Sucesso. E para encerrar, tenho também uma boa notícia para os nossos servidores estaduais. Iniciamos o pagamento do prêmio de valorização para quase 6 mil servidores, com um investimento superior a 12 milhões. 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Seguimos trabalhando com responsabilidade, união, compromisso para transformar o Acre em uma terra de oportunidades, desenvolvimento e esperança para todos. 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

0: coisa linda! Eu bati palma porque eu achei maravilhoso.
1: Que lindo! Que coisa linda, né?
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0: A satisfação, Raíssa Rodara tá aqui com a gente cantando a pisadinha. Oh,
1: é uma honra pra nós, viu?
0: Obrigado, irmão.
2: Você tá ouvindo? Obrigado, sucesso pra vocês, hein?
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0: Deixa as cachaças pra lá.
1: Obrigado, gente.
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0: Obrigado, São Paulo. Obrigado, galera.
1: Muito obrigado, São Paulo.
0: Beijo pra todo mundo, viu?
1: Deus abençoe.
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0: Eita, rapaz!
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3: 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Aqui no estado, seguimos acelerando as obras estruturantes nesse verão. 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E o trabalho não para. Entregamos o Centro de Atendimento Integrado da Criança e do Adolescente. Criamos um espaço humanizado que reúne em um só lugar assistência social, saúde, segurança e justiça, com atendimento 24 horas. O CAICA chega para proteger quem mais precisa, evitando que a criança vítima de violência sofra ainda mais com a burocracia. E em Sena Madureira, uma maratona de entregas. Começamos com a nova sede do IDAF, garantindo melhores condições para a defesa do pecuário. Também inauguramos a Casa do Produtor e entregamos alimentos do Programa Estadual de Aquisição de Alimentos, o PAA. Ainda no município, assinamos as ordens de serviço para a pavimentação de ruas e a revitalização do ginásio Hermilton Gardelha Pessoa. Além disso, entregamos kits escolares e o tão sonhado título definitivo para os moradores do bairro Bom Sucesso. E para encerrar, tenho também uma boa notícia para os nossos servidores estaduais. Iniciamos o pagamento do prêmio de valorização para quase 6 mil servidores, com um investimento superior a 12 milhões. É reconhecimento para quem trabalha diariamente cuidando da nossa população. Seguimos trabalhando com responsabilidade, união, compromisso para transformar o Acre em uma terra de oportunidades, desenvolvimento e esperança para todos. Um grande abraço, uma ótima semana e que Deus abençoe todas as famílias acreanas.
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1: Vamos lá então, vida vazia, vai. Né?

0: Bruno tava muito apaixonado quando ele fez essa música.
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melhor do Arrocha. Mulheres Perdidas.

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5: Se liga, malandragem.

0: Obrigado.
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2: 11 horas e 14 minutos.
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4: Simbora, Cleitinho! Tchau!

0: Cato, senhoras e senhores. Esse é mais um sucesso pra ficar na nossa vida. Gratidão, vizinho.
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0: Hora Certa, Difusora.
1: Meio-dia e 13 minutos.
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Esse momento é pra dançar de rostinho colado, tá bom? Pagode também cabe isso. Isso. 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Beta, pra dançar de rostinho colado.

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0: Muito obrigado, meu povo lindo!
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2: Hora certa, Difusora.
3: 13 horas e 6 minutos.
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0: 13:19.
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0: 14:40.
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0: Hora certa, Difusora.
1: 15 horas e 14 minutos.
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0: Hora Certa, Difusora.
1: 15 horas e 27 minutos.
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0: deixou para Lemos, ele puxa para o Pitão. Pitão domina, vira, pode jogar. Jogou lá pelo lado para Cauã. Cauã domina, entrou, apontou, defendeu, goleiro Alberto.
1: Defendeu a bola do Cauã e o Matheus vai tomar cartão pela reclamação. Olha aí, goleiro Matheus amarelado também. Vamos lá, Zé. Vai entrar, vamos entrar. Dudu com a 5, Nicolas com a 26 e Jamerson com a 30. Vamos ver as placas que vão subir aí, vermelhinha para sair. Acredito que um é o Eduardo.
2: É o 9, o 10.
1: Então sai o Leozinho.
2: Sai o 9 e entra o 19, né? O 19 já saiu, né, Alberto?
1: É o
2: 30,
1: Zé.
2: Vai entrar. É o 30.
1: Sai Daniego, entra o
2: Jamerson. Sai Daniego, entra o Jamerson. Número 30. Vamos ver o outro.
1: Vai o Dudu agora, vai sair o Anjo. O número 2. Passarinho vem pra direita aqui agora. Vamos ver se vem.
2: Dudu, número 5.
1: Aí sai o Leozinho. Sai o Leozinho, número 10.
2: Sai o Léo e entra...
1: O Dudu, com a 5.
2: Ah.
1: Aí vamos ver, tem o 26 aí. 26 entrou no lugar do Léozinho, melhor dizendo. 26, que é exatamente...
2: O Nicolas. O
1: Nicolas.
2: É.
1: O Dudu entra no lugar do Anjo.
2: Isso mesmo.
3: Nicolas. Vai entrar o Kaká no Independência com a número 10. Ele vai por... Não sei se é o típico, né, do jogo. Pro Kaká, né? Pelo em virtude do jogo, tá muito disputado palma a palma, cada pedaço de chão aí, viu?
4: Agora, se o time quer fazer gol, o cara tira o Leozinho, perdoe o meu professor Maurício, aí é complicado, né? Porque o Leozinho é o único ponto de equilíbrio que dá a complicação de defesa Independência.
2: Sai o 10 e entra o 15.
1: Ah, é o contrário. Sai o 15.
3: Entra o 10, quem sai é o Cauã, número 10, 15. Entra o Kaká 10, sai o Cauã, número 15, que fez o terceiro gol.
2: Verdade. E vai entrar.
3: Vem também o Kaique Gomes. Eu acredito que o Pitel também vai deixando o campo, porque ele vai se encaminhando ali para a beira do gramado, o número 7, Pitel.
2: É. Kaique Gomes, número 9. No lugar do Pitel. É, Raimundo Fernandes. Já vai descendo, descendo bem a equipe do Imperador. Já estamos caminhando para os 35. Já está jogando, já descendo aqui, Jamerson. Deixou para Eduardo pelo lado direito. Dominou, jogou, foi brecado a primeira vez. Ele joga, encontra ali, vai ao chão e é falta, Paulo.
3: Falta, falta em cima do Dudu, cometida pelo Monteiro aqui pelo lado. O time do Galvez vem todo ele pra área, né? Tem mais gente aí no Galvez que tá fazendo hora extra em campo, né?
2: É isso mesmo. Vai fazer a cobrança, Eduardo. Vai jogar na área. Breta preocupado. É canhoto para Eduardo pelo lado direito, vai jogar na área, suspendeu, Breta sai de murro, ela subiu ainda na grande área, vem ali cabeça na bola do Thomas, tocou, mas a bola vai saindo pela lateral. 17 horas 40 minutos no Acre, tempo e placar do jogo. Trinta e seis minutos passados, segundo tempo, no placar da Rede Pública de Comunicação. Olha lá o Galvez, tá lá.
5: Independência.
2: Tem 3.
5: Galvez.
2: Tem 1.
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2: A bola foi jogada por lá, pelo lado direito, já dominou, tem um jogador caído aí, viu?
3: Ô Zé, o Jamerson 30 e o 26 Nicolas são jogadores sub-20 do Galvez. O Jamerson, ele começou no Plácido, teve uma passagem em duas temporadas no Plácido, lá

0: entre o 17 e o 20. Jogou o ano passado no Santa Cruz e aí esse ano ele veio para o Galvez. Portanto, jogadores que pertencem ao sub-20 do Imperador.
1: Agora, será que, será que os 30 mil, Paulo Roberto, anunciado no começo, deu esse gasto para o Independência? Os caras estão correndo barbaridade.
2: Pessoal jogando. Olha lá, o Eduardo jogou entregando aqui para o Nicolas, que foi ali para a linha de fundo, é escanteio, Paulo.
0: É, o Nicolas tentou o cruzamento, o Diogo abriu o compasso, a bola desviou nele para o fundo. De certeza, Fernandes que motivou o Eduardo na cobrança de escanteio.
2: É canhoto na bola, sai o goleiro e a escanteio agora pelo lado esquerdo, Paulo.
0: É, goleirão fez igual um goleiro que eu conheço, conheci como goleiro, mas conheço há muito tempo, pois ainda está aqui nesse plano. Eu, o bebê ia metendo de cabeça, ele quase não chega.
1: Mão de quiabo, é, Paulo Alberto?
0: Mão de alface.
2: Olha lá, escanteio, jogou, cabeceou. Aqui pelo lado direito agora, Paulo.
0: É, o Diogo mais que assustado nessa bola, viu? A defesa do Independência está um pouco desarrumada. Vai ver o Eduardo de novo.
2: Novamente, Eduardo jogou. Aparece ali o Kaique Gomes e faz o corte. Coloca pela lateral. Olha lá o Galvez procurando diminuir. Lá vai Eduardo nas mãos do Brito, que agradece, Paulo.
0: É, a tabela até que saiu, né? Ele e o Marcos Júnior. Mas aí o cruzamento do Eduardo não funcionou, né? E aí o goleirão foi lá, fez a catada, já repôs lá no comando. Tá lá o Matheus, tocando pra lá, tocando pra cá, no fogo. Complicando, segue 3 para o Independência, 1 para o Galvez.
2: Já vamos caminhando para os 40 da etapa final. Lá vai o Nicolas, invadiu, trabalhou, perdeu aqui para o Thomas. Já sai jogando, ele já deixa entregando aqui para Lemos. Lemos domina bem Lemos. Lá vai ele, pode tocar, demora demais. Oi?
0: O detalhe é que o Maurício, eu acho que já entregou os pontos. Inclusive, ele sentou já. A Rio está sentada ali na calçada. O Diego hoje, além de ter falado o que quis com o árbitro aí, o Mineiro, ele também discutiu com o banco do Galvez, falou absurdos pro banco, né? Como a arena tá seca, todo berro a gente escuta.
2: É verdade. A bola foi cruzada e vai ao fundo. Nem saiu, vai lá, agora saiu, Alberto.
1: É, a bola não havia saído, não. A bandeirinha se precipitou também. Eu lembro, o Thomas chegou aqui, ela ficou na bandeirinha do córner aqui. Agora, o Diego é um dos principais responsáveis por essa derrota, porque ele estava com a bola dominada e ainda fez o pênalti.
2: A bola foi jogada. Olha. Vai descendo o Imperador. Está jogando agora de centroavante. Sobrou, picou para o Nicolas. Nicolas domina, parou, dominou, passou, domina, cruzou, olha o perigo. A bola toca no zagueiro com a cabeçada de Diego. A bola voltou, sobrou, domina bem ali pelo lado. É tiro de meta só, né, Paulo?
0: É, tiro de meta porque a marcação fechou ali em cima do Gabriel Ramos, feita pelo Passarinho. Pois é, com esse resultado, o Galvez vai sendo retirado do G4, viu? Vai caindo fora do G4, quem tá entrando no G4 é o Independência, que entra pela primeira vez no grupo dos quatro, hein?
2: Olha aí o tricolor chegando, 17:45 no Acre, tempo e placar do jogo. Quarenta e dois, vai Giovani, é falta, Paulo Roberto.
0: Falta, a bola correu demais ali, o Giovani tentou domínio, aí o Thomas veio, né, que também já tá afogadão, entrou no o jogo já em sequência e conseguiu, né, tá cansadão. Falta perigosa, o Eduardo vem pra batida, a parede do Independência sendo montada, agora olha a altura dessa parede, Kaká e Thomas. E lado esquerdo do Bretas.
1: Daqui a pouco, a substituição no Galvez Vai o colombiano, meu irmão. Eu vou buscar o nome dele aqui porque...
2: Eduardo vai fazer a cobrança pertinho do bico esquerdo da grande área do tricolor. É perigo, três da barreira. Correu! Paulo Roberto.
0: É, linha de fundo, Zé. Sem pretensão alguma do Eduardo, a bola foi embora pra linha de fundo, né? Esse 33 aí, Alberto, é Juan. Juan.
1: É banqueiro, né?
0: É Juan, vamos de Juan, mais fácil, rapaz. Não complica, não.
2: É. Entra. Entra aí o Juan. Diga, Darlene.
3: Pela Série D, o Monte Roraima e o São Raimundo, também de Roraima, estão empatando em 1-1.
2: Olha lá, bola jogada pelo lado esquerdo, picou, dominou ali, Lemos. Lemos para Diogo, Diogo cruzou nas mãos do Matheus Alberto.
1: Kaique, olha aí, ficou na frente, a bola estava rolando de novo. Rapaz, aí ele vai querer confusão. Ele pegou dois malhas, né?
2: Pois é, já está jogando, já estamos com 44... 44, vixe Maria, falta e cartão, Paulo.
0: Rafael França, falta lá na intermediária em cima do Nego, e aí cartão amarelo, né? E segue 3-1, vamos ficar de olho aí no que vai ser acrescido, que vai ser dado de validade pro jogo.
2: Vem para a cabeçada aqui o Diego, a bola sobrou, ficou para Eduardo, Eduardo para Nego, Nego passou na primeira, já jogou para Bebê, Bebê domina, deixou para Nicolas, Nicolas trabalha, dominou, lá vai ele pelo lado direito, com ele vem Thomas, chuta e bota agora aqui para o Ramos, vem ali Marco Júnior e coloca a bola, 4 minutos, né?
0: É, 49.
2: Raimundo Fernandes, será que dá para o Galvez chegar, Fernandes?
4: Dá, Zé Alberto, para chegar no caso de cada um, e na situação que está aí, o Galvez está cansado, está pregado. Aliás, o Galvez, em momento algum, veio para o jogo. Ele veio esperando resolver, olha, veio esperando a fala do adversário, fez um gol e continuou esperando a fala do adversário. O Galvez não quis jogar, ele abdicou a jogar e quem jogou foi o Independência. Claro que se tivesse sido mais ativo ou mais frequente, teria até goleado o Galvez hoje. Mas o Independência também foi meio pacato, errou bastante as jogadas individuais e o Galvez está pagando pelo preço que não quis jogar no jogo de hoje.
2: 17 horas 48 minutos no Acre, tempo e placar do jogo. Vamos até os 49 aqui na Arena da Floresta, tá?
5: Independência.
2: Tem 3.
5: Galvez.
2: 1.
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2: Já ia descendo a equipe do Galvez, a bola sobrou, ficou aqui com o Lemos. Lá vai ele, vai dominando pelo lado esquerdo para o Caíque. Tá impedido, Alberto.
1: Demorou demais do Matheus Lemos para tocar no impedimento.
2: Já sai jogando lá o Galvez, ficando com o Passarinho. Passarinho já joga, já deixa pela sua intermediária, trabalhando bem, pode tocar.
0: Tá vindo aí no Independência Luiz Fernando, número 18.
2: Luiz Fernando, número 18. Olha o Eduardo, puxou, jogou para o Diego. A bola vai sobrar, ficar dominada com o Monteiro. Monteiro para o Kaique, Kaique para o Lemos. Olha lá o tricolor, a bandeira está no alto, Alberto.
1: Inverteu, Zé, inverteu a situação. Agora quem mandou o Lemos do impedimento foi o Kaique Gomes.
2: Vai sair o Matheus Lemos, hein, Paulo?
0: Correto.
4: Tá pregado. Tá só pensando no bicho, porque tá já deu o que tinha que dar. Tá cansado.
0: Tendo uma treta ali no banco. Veio o time do Independência, e aí foi o time do Independência. Veio o Galvez do banco e o time do Independência foi pra lá.
1: É, o Maurício saiu já para tirar o Lemos, que o Lemos saiu falando alguma coisa ali. Isso é coisa de internet.
2: Olha aí, ó. Olha aí. Quarto vai lá.
1: Tem cartão, vamos ver. Vai postar cartão amarelo ali no bote.
0: Foi pro Lemos, né? Foi o Lemos que foi o causador de toda essa contenda aí, né? É por isso que eu digo o que é que passa na cabeça de jogador, né, bicho? Os caras com 3-1, entram no G4, aí um cartão lá no Galvez. E aí eu deixo de comemorar, não. Vamos atrás de treta.
2: É verdade. Agora o Matheus vem, fala com o árbitro. Árbitro anota, Matheus vai jogar na área. Ah, é bola ao chão. A bola sobrou, ficou. Jogou para a grande área, subiu Monteiro, Diogo despacha para frente. Olha lá o Matheus, dá um tuba para frente. Subiu, cabeceou errado ali o Lobo. Ela picou, dominada pelo lado esquerdo. Já trabalha, passarinho em pé de bola. Já jogou, tocou na área. Cabeça na bola do Monteiro. Ela sobrou. Só tem tricolor, lá vai pelo lado. Quando termina o jogo aos 49. 3 para a Independência, vira-vira. 1 para o Galvez, Paulo e Alberto.
0: Guardar aqui o time do Independência, que está aqui comemorando a classificação, ou a entrada no G4. Ô, Diogo, mais um jogo complicado que vocês tiveram que ir lá no fundo trazer o resultado e finalmente G4, né?
7: Sim, é. Graças a Deus a gente conseguiu sair com os 3 pontos. É, a gente fez uma bela partida, eu acho, de disputa, né? Infelizmente a gente tomou um gol muito rápido, mas a gente conseguiu encaixar e sair com a vitória aqui.
0: Pensar agora no Maitá.
7: Com certeza, é pensar no próximo jogo e sair com os 3 pontos novamente no próximo jogo.
0: Olá, Alberto!
1: Jogadores do Galvez saindo por aqui, chegar aqui no Eduardo, o time hoje conseguiu entrar no G4, já estava no G4, foi para a terceira posição, depois esqueceu de jogar, cara?
8: Difícil, sim. Gente, sabemos da dificuldade que é seu jogo. E por isso, parabéns pela vitória. Acho que a gente tem que continuar trabalhando e esperar aí para ver o que acontece nessas duas últimas rodadas.
1: É, portanto, o Eduardo, Paulo.
0: É, aqui do lado do Tricolor, vitória do time aqui. Ô, Ronaldo, chega aqui, por favor. Mais uma vez, vocês tiveram que ir lá no fundo, sobreviver, e finalmente o time chega dentro do principal, que é o G4.
8: É, com certeza, né? O que vale é a tabela final, né? Última rodada, né? E dá a classificação para a próxima fase, então a gente pretende crescer na hora certa, né?
0: Agora, como é que fica, já pensando nesse jogo contra o Maitá na próxima semana?
8: É, dá moral, né, dá confiança pro que vem por aí, porque é um resultado muito importante, então a gente fica satisfeito.
0: Valeu Ronaldo aqui, falando aqui, o Diego conversando ali com o Lobo, e ninguém sabe qual é o teor de tanta conversa, né? Nós estamos lá, se acertando. Tem mais alguém aí?
1: Não, pode ir aqui.
4: Diego, quero treta, Paulo Alberto.
0: É, eu vou falar aqui com o goleiro Bretas, capitão do time do Independência. Vitória importante nessa fase final.
9: Ah, com certeza. Um confronto direto, né, contra um adversário que está brigando com a gente para classificar. Mas graças a Deus a gente conseguiu sobressair sobre o adversário. É, fomos melhor grande parte do jogo. O perigo que eles ofereceram foram muito poucos. Mas questão de atenção nossa. Agora vamos, se Deus quiser, concretizar a nossa classificação. Se Deus abençoar, a gente ganhar do Maitá.
0: Jogos decisivos a partir de agora.
9: Oi, desculpa.
0: Jogos decisivos.
9: Ah, com certeza. Hoje era um jogo decisivo, agora temos outro jogo muito decisivo contra o Maitá. Acredito eu que mais ainda contra esse, que é um, a gente sabe que é um adversário que pode dificultar as coisas pra gente, mas vamos seguir trabalhando firme, ligado, e se Deus quiser, conseguir a classificação.
0: O time ganhou na hora certa, chega nesse G4, que era a intenção de vocês?
9: Ah, sim, com certeza. Desde o início a gente estava assim, nessa conversa, que a gente estava abaixo, mas graças a Deus a gente conseguiu encaixar nosso time, conseguimos essa evolução na hora certa do campeonato.
0: Valeu, Breto.
1: Obrigado.
0: Valeu, Alberto.
1: É, e continua a treta aí, né? O negócio é com o Lobo, viu, Paulo? É, o Diego passou aqui, disse que ele está falando muita besteira. O Maurício também está ali dizendo que não abre com um trem carregado de ferro. E esperar para ver aí o que é que vai dar. Chega aí nesse tricolor, porque a treta está formada aí ainda.
0: É, o Lobo teria dito algo durante o jogo para o Diego, jogador do Galvez. E não gostou, né? Teria falado, né, durante o jogo. E aí o time do Independência todo cercou ele, tirou. Falar com o Ivan aqui, fazer uma avaliação desse jogo. Talvez o mais importante nessa caminhada, nessa fase classificatória, Ivan.
10: É importante, né? Um jogo que nos deixa com mais chances de classificação. Temos o quarto lugar agora, mas ainda por jogar contra o Maitá, que será uma partida, eu digo, difícil, porque ano passado nós enfrentamos o Maitá também nessa condição, nos distraímos e desconcentramos e sofremos. Então a gente precisa ter humildade, pé no chão, concentração, foco, para tentar vencer o próximo jogo e aí sim jogar a pressão matemática, se pode dizer dessa forma, para o lado do Galvez. Mas a equipe conseguiu reagir bem algumas coisas, né, que vinha errando durante a competição, tomava o primeiro gol, desanimava, em alguns momentos ali também oscilava, e hoje a equipe começou um pouquinho desatenta, mas conseguiu mostrar um grande poder de reação.
0: Eu sempre disse, e volto a afirmar para você, que a trajetória desses times nessa fase classificatória, o caminho, possamos dizer assim, teoricamente mais fácil, é o do Independência. Além de ter entrado no G4, tirou o concorrente de dentro do grupo dos classificados e vai ter aqui um jogo dificílimo no fim de semana contra o Porto Velho, que ainda não está totalmente garantido, e vocês terão pela frente um Maitá que dificilmente vai oferecer resistência.
10: Em tese, concordo. Na prática ali são 11 contra 11, eu lembro que nós tivemos dois jogos já aqui desde que assumiu a Independência, onde nós tínhamos um favoritismo, foi contra o São Francisco no campeonato estadual e contra o próprio Maitá na Série D do ano passado, e nós acabamos tropeçando. Então a concentração para esse próximo jogo, para esse próximo duelo é muito importante, até porque o Maitá também tem muitos jogadores sub-17 e 20 do Galvez, então eles vão se doar ao máximo, né? Vamos ver se a gente consegue fazer o dever de casa e aplicar, e o desafio vai ser aplicar a mesma energia que aplicamos nos últimos dois jogos contra o Maitá, esquecer essa posição momentânea deles na tabela, porque se a gente entrar pensando nisso, a gente pode sofrer e aí as coisas se complicam.
0: É fazer o dever corretinho contra a lição, melhor dizendo, diante do Maitá, e depois ir para o jogo-chave, que é contra o time do Guaporé. Hoje o Independente só depende de si.
10: É um cenário um pouco melhor do que há duas semanas atrás, quando a gente estava podendo chegar no dia de hoje já eliminados. Então esses 6 pontos e essa sequência de 2 vitórias foram primordiais para a nossa equipe nessas 2 últimas rodadas. Agora ver se a gente mantém essa concentração e realmente também agora inverte o cenário, porque dependendo do jogo do Porto Velho e Galvez, a gente pode chegar na última rodada até classificado. Vamos ver se a gente consegue aí fazer esse dever de casa, conforme vocês mencionaram.
0: Essa semana do Maitá começa quando?
10: Começa na terça-feira. Amanhã a gente tem que dar esse padrão de folga e análise de desempenho, análise de vídeo, corrigir algumas coisas, vou dizer assim, na parte mais teórica, recuperar alguns atletas com o Jota, preparador físico, com o GDL, fisioterapeuta. Mas na terça-feira a gente já tem que estar atento aí aos treinamentos e tentar estudar o Maitá, que modificou um pouco a equipe, né? A gente viu o Bid ali, saíram alguns jogadores pro 20 do Galvez, alguns do 17 do Galvez entraram para somar força. Então, terça-feira a gente começa.
0: Parabéns pelo resultado.
10: Obrigado. Parabéns pelo trabalho de vocês acompanhando a SLD.
0: Hoje tem,
11: tá todo mundo liberado, né? Todo mundo...
0: O teu assessor vai também?
11: Com certeza, o Calista é o melhor que tem na parada de sucesso das noitadas acrianas.
1: Ô Paulo, pergunta aí pro João Paulo, que ele deu uma deixa aqui, que talvez seja o último ano dele no Tricolor.
0: É, ele tá com namoro lá com o Ferreirinha e João Galvão, lá no interior sudoeste do Pará, lá em Marabá. Meu, até fugiu o raciocínio, né? Aquela fala do presidente Macapá ali, até que ponto isso foi fundamental pro Independência conseguir esse resultado hoje, ô João?
11: Não, a gente estava motivado de qualquer forma, né? Mas lógico que a parte financeira pesa um pouco, acho que deu uma motivada a mais sim, mas lembrando que para receber esse bicho, ter que ganhar o próximo jogo ainda do Maitá, né? São dois jogos por bicho.
0: Aí você acredita que domingo, essa hora, após o jogo com o Maitá, a rapaziada vai colocar a mão na grana ou só na segunda-feira?
11: Não, tem que ter respeito, né? Tem que lembrar do ano passado, a gente tava quase com a mão na classificação, o Maitá veio aqui e complicou a gente 1-0, tem que ter respeito e o jogo é dentro do campo, 11 contra 11.
0: Hoje só depende de vocês avançarem.
11: É, vamos ver também o que que acontece, né, entre o Galvez e Porto Velho, dependendo, que o Mazuia falou, última rodada a gente já pode estar até classificado.
0: Agora essa história lá, esse namoro com Ferreirinha, que é o presidente do Águia Marabaense, João Galvão, que é um enciclopédia lá no Águia, lá, como é que tá essa situação? Você realmente vai para lá? Até que ponto isso pode ser concreto, João?
11: Eu recebi uma sondagem deles lá, né, pra, eu não sei muito bem ainda qual vai ser a função lá, mas tem umas coisas que pesam aqui, tem umas coisas que pesam a favor lá, que a minha esposa é lá de Marabá, que vocês não sabem e tal. E aqui tem a questão do meu filho também, vai depender muito da remuneração daqui que chegar para mim. Em agosto eu vou para Marabá lá, vai ter uma festa lá do aniversário da minha esposa e eu vou sentar com eles lá para conversar.
0: Você não vai no escuro não, você já conhece o terreno lá, né?
11: É, lá é bom demais.
0: Valeu, João.
11: Valeu, obrigado.
0: Pois é, tu, essa conversa, essa história já corria aí os quatro cantos da cidade. A respeito desse convite que foi feito a ele, uma sondagem, como ele mesmo deixou claro, e que deve até o meio do ano se concretizar quando ele estará na cidade de Marabá, lá no interior do Pará.
1: O Paulo de jogo de Independência de Virada.
4: Paulo, 3. O Thomas já começou a aquecer pro próximo jogo.
0: É, o Léo Japão tá aqui no
4: aquecimento.
0: Ah, esse aqui é o Léo Japão, o resto do pessoal já desceu, né? Independência vence, tira o Galvez do G4 e entra pela primeira vez nessa fase classificatória. Foi a 11 contra 10 do rival.
1: Exatamente. O Porto Velho continua na terceira posição com 12 pontos. Independência é o quarto com 11 e o Galvez fica na quinta com 10.
0: Bem, por aqui estamos finalizando a cobertura do fim de semana com 4 para o Guaporé, 0 para o Maitá e agora 3 para a Independência, 1 para o Galvez.
1: Para o Galvez, um abraço até amanhã no Lance Esportivo.
4: 0.
12: Comenta aí, Raimundo Fernandes.
4: Paulo Roberto, Alberto Casas deram um recado lá de baixo, depois de o Independência vencer o Galvez de virada 3-1. O Galvez, na verdade, já era uma derrota cantada, porque o Galvez vem caindo de produção nos últimos jogos. Se não fosse o padrinhamento do Maitá, já teria perdido para o Maitá. Mas aí, como é o time B do Galvez, não tinha como isso acontecer. E o Independência ganhou do Galvez 2, vai ganhar, tem que ganhar do Galvez 2, que é o Maitá na próxima jornada. Os gols de hoje foi Giovani a 8 minutos do primeiro tempo, para o Galvez. O Diego contra o zagueiro do Galvez, fez contra aos 19, empatando com a Independência. De pênalti, o Pitel fez 2-1 aos 11 do segundo tempo. E o Cauã, num belo gol, aos 20 do segundo tempo, fez 3-1. E o placar poderia ter sido mais vexatório para o Galvez se o Independência tivesse aproveitado as chances que criou, as oportunidades que foram visíveis. Mas o futebol é isso, você nem sempre coloca para dentro as bolas que são criadas. Inclusive, no primeiro tempo, o Galvez poderia ter saído vencendo na bela cabeçada do Bebê e a defesa estupenda do goleiro Bretas. Então, em nome do Paulo Alberto, Alberto Casas, Francisco Pereira e Chico Quinari, eu e Zé Melo, estamos agradecendo a todos pela audiência. Vamos ficar aí com a nossa querida Daiane Cardoso, com muito sobre o futebol nacional. Por enquanto é só. Boa noite, Acre, boa noite, Brasil.
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3: Agora no Acre são 18 horas e 5 minutos. Terminou o jogo e agora você vai ficar sabendo de tudo que está acontecendo pelo Brasil. Muito futebol pela Série A, Série B, Série C e Série D. Começando, é claro, pela elite do futebol brasileiro. A gente traz informações para você do Brasileirão Série A, porque mais cedo no Mineirão O Cruzeiro recebeu em casa a Chapecoense e venceu por 2-1. E o Remo perdeu em casa, minha gente, do Atlético Paranaense, 2-1, mesmo placar. O Corinthians, nesse exato momento, está jogando com o Atlético Mineiro e o placar por lá até agora é de 0-0, está com 29 minutos do segundo tempo. Às 18h30, horário Acre, diretamente do estádio São Januário, o Vasco vai receber o Red Bull Bragantino. E pela Série C, o Atlético Goianiense perdeu para o São Bernardo. CRB venceu a Ponte Preta por 4-2. Jogos em andamento, o América Mineiro está jogando com o Vila Nova e está perdendo por 2-1. Avaí e Goiás também jogando nesse exato momento, por enquanto o placar é de 0-0. E daqui a pouquinho, às 18h30, tem Operário e Criciúma, isso mesmo, Operário e Criciúma. Trazer informações também para você da Série C. O Amazonas perdeu para o Ferroviária, minha gente, por 2-1. O Amazonas jogou como mandante e perdeu. Brusque e Anápolis. O Brusque venceu o Anápolis por 1-0. O Internacional de Limeira empatou com o Itabaiana, empate sem gol, 0-0. E o Confiança empatou também no mesmo placar com o Figueirense em 0-0. Nesse exato momento, bola rolando para o Volta Redonda e Ipiranga. E o placar por lá de 1-0. Vamos trazer informações também para você da Série D. O Monte Roraima está vencendo nesse exato momento. O jogo ainda não encerrou por lá. Monte Roraima e São Raimundo, placar de 2 para o Monte Roraima. E para o São Raimundo, também de Roraima, é de 1. Então, placar fechado em 2-1 até agora. Acabou de terminar esse jogo. E olha, gente, a gente também traz informações para você do Motoclube e do Sampaio Correia. O Sampaio Correia goleou o Motoclube por 4-0. Manauara e Manaus ficaram no empate em 1-1. Brasiliense em Umas. O Brasiliense venceu em Umas por 1-0. E o Araguaína venceu, ou melhor, venceu não, ficou empatado em 1-1. Araguaína e Porto Velho em 1-1. Terminando por aqui mais uma jornada esportiva. Desejo para você uma excelente continuação de domingo. Sábado que vem a gente volta com mais uma jornada esportiva aqui pelo Sistema Público de Comunicação do Acre. Muito obrigada pela sua audiência. Você que curtiu a nossa transmissão em qualquer lugar do Acre e do Brasil, uma excelente semana para você. Meu agradecimento a você de qualquer lugar do mundo, do Brasil, com a gente. E meu muito obrigado também ao meu querido amigo José Wellito aqui na técnica de som. Até o próximo sábado. Tchau, tchau.
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0: 18 horas e 12 minutos. 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